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0: Et bienvenue si vous venez de nous rejoindre sur les ondes de Média pour cette pause musicale. On continue en musique bien sûr, restez branchés.
1: Bonjour Denise.
2: Fala Martinho.
1: Se você não fosse atriz, o que você gostaria de ser?
2: Martinho, eu sempre falei que minha profissão é a profissão mais privilegiada do mundo, que só pede pra cantora, que é a tua. E eu tô aqui dando uma de cantora, Martinho.
1: Você gosta de cantar?
2: Eu gosto muito de cantar. E eu sou sua fã há muito tempo, Martinho, eu tenho uma história pra te contar.
1: É mesmo?
2: Uma vez eu tava num sinal, parada com meu carro, isso tem muito tempo, na Avenida Maracanã, perto de Vila Isabel.
1: Valeu!
2: Eu muito fã de Martinho e já atriz.

0: paixão tal. Quando eu olho pro lado, eu tentando te imitar, quem é que está parado do meu lado também esperando o sinal abrir?
1: Quem?
0: Martinho da Vila!
1: Eu?
0: Isso tem muitos anos, né,
1: gente? Que legal!
0: E é muito louco, depois de tanto tempo, eu poder te contar essa história e estar aqui com você para cantar para você o teu samba que eu mais gosto, cantar junto contigo e mostrar essa coisa linda que você fez, que é esse samba Pra Tudo Se Acabar na Quarta-feira, que foi um enredo da Vila Isabel.
1: Vamos cantar?
0: Vamos nessa,
1: Quem começa, eu ou você?
0: Eu, né? Porque eu só canto no chuveiro e você pode se adaptar melhor a mim do que eu a você, né?
1: Tá legal. Então vai!